0: Sabe quem é o vampiro? Sabe quem é o vampiro? Quem que é vampiro?
1: Vampiro.
0: Vampiro. Quem sabe?